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daqui fala Milo West. Eu gostaria de ouvir a música do The Weeknd, Another Time. 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
1: Beijinhos no ombro. É Demasia Mayemba aqui na tua Afri Rádio 106.1 FM. Para quem já mandaste um beijinho no ombro hoje. Vamos continuar a nossa segunda-feira com boa disposição. Para aqueles que nos odeiam, beijinho no ombro. É isso aí, esta música de Edmásia é simplesmente fantástica. Dá para criar aqui umas rixas com esta música. Brincadeiras à parte, meus amigos, continuem sintonizados. 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Este é o melhor website do mundo porque ele está disponível 24 horas por dia para os melhores ouvintes do mundo. 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Oh, vamos continuar a nossa festa. Antes de mais música, vamos fazer uma pausa comercial e já voltamos com os melhores hits. Mantenha-te na sintonia perfeita, amigão.

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volta com a melhor música na melhor rádio. É isso aí, 106.1. Vamos continuar a festa. Voltei, eu disse que a pausa é curta e que nós não demorávamos nadinha. Voltaríamos com mais músicas depois dos nossos comerciais. E prometido é devido, o vosso Jedi de uma galáxia muito, muito longe está aqui na Free Radio 106.1 FM, the best radio station of the world. É isso, vamos continuar a curtir o melhor da música aqui na melhor rádio. Para quem só sintonizou agora, bom dia, bom dia. O sol já nasceu na melhor sintonia. Com Jorge Sky a espalhar a magia. E eu só quero a tua companhia. É isso, eu só quero a companhia dos melhores ouvintes do mundo para garantir que a minha segunda-feira também corra da melhor maneira possível, meus amigos. Porque a vossa interação é super importante. Vamos interagir, já? Nossas redes sociais têm os mesmos nomes. A Free Radio 106.1 FM no Insta e no Facebook. E o nosso WhatsApp já sabes qual é. Mas se não sabes, eu faço questão. Vamos curtir um pedido. Chuta!

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1: É isso aí, quem canta os seus males espanta. Então espanta todos os males da tua vida pedindo um hit no nosso WhatsApp 942-197-106.
2: Eu sou o Ivaldo Ribeiro.
1: Fala comigo, campeão.
2: Gostaria de ver uma música de Chris Brown.
1: Yes, sir.
2: Dulce. Uhum. A Ferrari. 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

0: on fire. Alixa Kiss aqui na tua Free Rádio 106.1 FM, a rádio que mais cresce em audiência. Continuamos a curtir o melhor da música para começar a nossa semana em grande. Mr. Jorge Sky no comando da tua nave. Eu estarei aqui até às 13 horas com o melhor da música para os melhores ouvintes do mundo. 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
1: Life is always good quando estás sintonizado à Free Rádio. Pede a tua música e nós vamos tocar aqui para animar o nosso dia. Let's go!
2: Meu nome é Johnny Blaze.
1: Johnny, fala comigo.
2: Fala a partir do Danjaré, é a banda. Gostaria
1: Boa.
2: De ouvir a música do Scoreplay.
1: Yes, sir.
2: Com título Mensagem.
1: É isso aí, campeão.
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1: em audiência. Tu sabes das coisas, meu amigo. Muito obrigado. Pediu-te a pedida. Não podes despedir. E esta é para ti. Aliás, esta é para todo o Danjaré, meu amigo Johnny. Let's go with the best music on the best radio station of the world.

que música boa! Aqui na Afri Rádio 106.1 FM. Segura o coração, porque acabamos de ouvir nada mais, nada menos do que um hino. É essa música, aquela música que bate e você já sente um arrepio. Lose Control, do Teddy Swims. É exatamente esse tipo de vibe que nós curtimos aqui na tua Afri Rádio 106.1 FM. Nesta música, Teddy Swims não canta, hein? Ele joga a alma no microfone, sem sombra de dúvidas. É um misto de voz roca, muito sol e um toque moderno que não deixa ninguém parado, hein? Teddy Swims escreveu esse hit para falar sobre aquele amor que mexe com a nossa cabeça, que faz a gente perder o controle real, hein? Quem nunca que respire? Brincadeiras à parte, vamos continuar a curtir o melhor da música, mas primeiro vamos para uma pausa comercial muito rapidinha e o vosso Jedi já volta, então não desgrudem dos vossos rádios, mantenham-se na sintonia perfeita. A Free Rádio 106.1 FM, a rádio que mais cresce em audiência. Não saiam daí que eu já volto com mais música.

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10: Senhoras e senhores, de uma galáxia muito, muito longe, o vosso Jedi já voltou com a melhor música na melhor rádio de sempre, a Free Rádio 106. Oh yeah! Bora, meus amigos, já estou de volta para continuar a curtir o melhor da música com todos vocês, os melhores ouvintes do mundo. Vocês já sabem que aqui a música não para e que é tudo preparado única e exclusivamente para vocês. Quem é que me faz feliz? Tu! Tu, o melhor ouvinte do mundo que está do outro lado a curtir esta boa vibe com Mr. Jorge Sky, o último Jedi da melhor rádio de sempre, a Free Rádio 106.1 FM. E agora eu voltei com o poder da força. Vou passar-te um pouquinho deste poder da força musical. Vamos curtir mais um pedido musical aqui na Free Rádio, como manda a lei da melhor rádio. Os melhores hits tocam aqui, é tudo para os melhores ouvintes. Então agora vamos curtir mais um pedido musical feito por um dos nossos ouvintes. Se tu ainda não fizeste o teu, aproveita e envia o teu áudio agora mesmo para o nosso WhatsApp 942197106. O nosso WhatsApp está on, única e exclusivamente para ti, fela.
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10: Life's good. Life is always good quando tu estás sintonizado a melhor rádio de sempre. Eu quero ouvir o que tu queres ouvir, então não percas mais tempo, amigão. Pede o teu hit no nosso WhatsApp.
1: Fala pra vocês, Manuel Domingos.
10: Manuel, fala comigo.
1: City, boa. 30 a banda.
10: Yes, sir.
1: É, gostaria de ouvir a música do Ed Sheeran. Yes. Bad Habits.
10: Yes, sir.
1: 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A rádio que mais três é audiência.
10: Em audiência. É isso aí, meu amigão. Pediu, tá pedida. Não podes despedir. Esta música é para ti. Vamos do Bad Habits aqui na tua Afri Rádio. Esta é do Ed Sheeran. 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

0: Bora! E continuamos a curtir o melhor da música na melhor rádio. Meu amigão, sol na caixa. Aliás, som na caixa, som na caixa. É isso aí, sol de Vitor Clay. Chegou para lavar a alma e trazer a energia do verão direto para a Free Rádio 106.1 FM. Essa é aquela música good vibes raiz. É impossível ouvir esse dedilhado no violão e não abrir um sorriso ou imaginar o pé na areia. O Vitor Clay conseguiu transformar um pedido simples para o sol ficar mais um pouquinho, em um hino de positividade que todo mundo sabe cantar. Do início ao fim, não é isso, afriradianos? Confirmem em grande aí do outro lado, hein? Esta é a música perfeita para dar gás aquele dia, hein? Essa segunda-feira precisava mesmo de um som assim, hein? Para dar gás a nossa segunda-feira. Só o Vitor Clay. Esta música espanta qualquer nuvem cinzenta e faz-nos lembrar que a vida é melhor quando a gente se foca na luz. E por falar em luz, vamos curtir mais uma luz musical em forma de pedido.
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0: É isso aí, meu campeão. Life is always good quando tu estás sintonizado à melhor rádio de sempre, à Free Rádio 106.1 FM. E agora, do que é que estás à espera? Manda o teu áudio, bora!
2: Daqui fala a Marília de
0: Marília.
2: Benfica. E gostaria de pedir a música Guess da Billie Eilish e da Charlie XCX.
0: Bom gosto.
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0: É isso aí, tu és literalmente uma das melhores ouvintes do mundo.

Boa! Música não para e é ritmo de festa na Free Rádio 106.1 FM, rádio que mais cresce em audiência. Homie Cheerleader, para transformar o nosso estúdio num verdadeiro luau. É isso aí! Sabe aquela música que tem cheiro de bons momentos? Hein? Esse hit é o supra-sumo do reggae pop. É isso, meu campeão! Esta música nunca deixa ninguém sentado, hein? É aquela homenagem clássica para aquela pessoa especial que é o nosso abraço direto. O nosso abraço direto em forma de música é Cheerleader, aqui na tua Afri Rádio. Com aquele trompete icónico, hein? Aquele trompete que a gente já começa a cantarolar antes mesmo de começar. Música boa aqui na tua Afri Rádio. Para completar, interaja connosco e manda o teu hit no nosso WhatsApp 942-197-106. Bora! A pausa é curta e o teu Jedi já volta com o melhor da música na melhor rádio de sempre, a Free Rádio 106.1 FM.

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8: Well, ladies and gentlemen, já estamos de volta. From a galaxy far, far away. O teu Jedi está por aqui para continuar a curtir contigo esta boa vibe, esta música boa que tu só encontras na melhor sintonia, a AfriRádio 106.1 FM, a rádio que mais cresce em audiência. Então, vamos continuar a aproveitar esta boa vibe, só se for agora. Ainda mais agora que é hora do No Break, né? Uma hora de música sem parar aqui na tua estação de rádio, 100% garantida, uma playlist 100% garantida para o melhor ouvinte do mundo que está aí do outro lado. Vamos aproveitar uma hora de música sem parar. E tem mais, nós começamos com o teu pedido musical. Portanto, se ainda não fizeste hoje, meu amigão, se ainda não fizeste o teu pedido musical, manda o teu áudio para o nosso WhatsApp 942-197-106. 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Agora chega de muito blá blá blá blá blá blá blá blá blá, mi. E vamos à música, porque a música é a linguagem da tua Afri Rádio 106.1. É isso mesmo, nós falamos músicas. Agora vamos chutar mais um pedido para começar o No Break.

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1: É isso aí, Life is Always Good quando tu estás sintonizado à Free Rádio. Esta é a frequência certa. Agora, para completar, manda o teu pedido musical e vamos curtir a nossa segunda-feira.
2: Olá, Free Rádio, daqui fala o vosso boy Fábio Tal.
1: Fábio!
2: Benfica, Mundial é a banda.
1: Uhum.
2: Olá, eu gostaria de ouvir a música do Charlie Papp com o título Does It Feel? A Free Rádio, a rádio que mais cresce em audiência.
1: Em audiência, é isso aí, meu amigão, esta é para ti. Vamos na música, só soar agora. E já sabes, agora está aberto o No Break. Uma hora de música sem parar na tua Free Rádio.

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1: É isso aí, campeão, campeão! From a galaxy far, far away, o vosso Jedi está de volta para continuar a curtir a música com vocês. Na verdade, para dizer bye bye ao No Break, mas já sabes que aqui a música não para, né? Então, depois dos nossos comerciais, nós vamos continuar a aproveitar esta boa vibe. Curtimos então uma hora de música sem parar com Ivy, encerramos com Anselm Ralph, Domesticado. E quem é que não dançou esse grande hit, hein? Estou amarrado, bem domesticado. E claro, com um artista que é referência no nosso mercado e com uma participação estrondosa. É isso mesmo, Sandokan, também na tua AFI Rádio 106.1 FM. Mantenha-te sintonizado, não te esqueças que a tua música faz mais sentido quando toca aqui. Então pede o teu hit no nosso WhatsApp 942-197-106. E se és empresário, já sabes, anuncia aqui 928-510-400. Meu amigão, a pausa é curta e o teu Jedi já volta com mais músicas. Don't you dare to go away. Stay tuned with the best. Oh yeah! Woo!

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2: Ladies and gentlemen, já estou de volta. Vamos continuar a aproveitar esta boa vibe aqui na tua AfriRádio 106.1 FM, a rádio que mais cresce em audiência. Mr. Jorge Sky from a galaxy far, far away. A pouquinho encerramos o nosso No Break, aproveitamos uma hora de música sem parar e agora vamos continuar a festa com o Top Hits, este programa fantástico que te oferece boa vibe do início ao fim. Continua aí do outro lado. Não te esqueças, compartilha o teu conteúdo com a AfriRádio e o nosso conteúdo com os teus amigos. Instagram e Facebook, AfriRádio 106.1 FM, é o mesmo nome nas duas redes sociais, que assim é mais simples para os melhores ouvintes. É. E não te esqueças, nós tocamos o que tu queres ouvir, então não maia, envia o teu áudio para o nosso WhatsApp 942-197-106. 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
1: Quando tu estás sintonizado, meu amigão, life is always good. Então envia o teu áudio que eu estou à espera. Segue o conselho do teu Jedi, segue o conselho para chegar a velho.
2: Daqui fala Emanuela Lino.
1: Emanuela, fala
2: comigo. Gostaria de ouvir a música de Central Sea com título Sprinter.
1: Boa.
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0: Bora! Continuamos a curtir o melhor da música na melhor rádio. Acabamos de ouvir Despacito, Daddy Yankee e Luis Fonsi. Luis Fonsi e Daddy Yankee, me gusta lo reggaeton, aqui na tua Apri Rádio. Começamos a segunda-feira da melhor maneira possível, desde cedo a curtir a boa vibe com o teu Top Hits. Depois fizemos uma viagem para o nosso No Break, foi uma hora de música sem parar, com o teu Jedi, o teu comandante sonoro de todas as galáxias, Mr. Jorge Sky, sempre bem disposto para tocar o melhor da música para os melhores ouvintes do mundo, do mundão. É isso aí, não se esqueçam, vamos interagir nas nossas redes sociais, Instagram e Facebook, Afri Rádio 106.1 FM, e também estamos no nosso website com muitas informações. afriradio.co.ao. É isso mesmo, os empresários podem visitar o nosso website e aproveitar e recolher muitas informações.
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0: É isso aí, meu amigo, pede o teu hit no nosso WhatsApp, 942-197-106. Já sabes que aqui nós queremos sempre tocar para ti, bora!
5: Manoel Zidro é meu nome, Danjarré é meu black. Pretendo ouvir a música de Diogo Pizarra com o título Paraíso. 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
0: É isso aí, pediu, tá pedida, não podes despedir, esta música é para ti, campeão, vamos!

Get Lucky! Daft Punk and Pharrell Williams aqui na tua Afri Rádio 106.1 FM, rádio que mais cresce em audiência. Diz aí, meu amigão, estás a gostar da programação de hoje com o teu Jedi no comando da nave, Mr. George Sky, aqui a adoçar a tua segunda-feira? É isso mesmo, segundou, com boa vibe, boa disposição e, claro, sempre com a melhor música na melhor rádio. Vamos continuar a aproveitar esta magia. 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Agora vamos fazer uma pausa muito rápida. Já voltamos com o melhor da música na melhor rádio. Não saias daí, amigo.

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3: De uma galáxia muito, muito longe, o vosso Jedi já está de volta com a melhor música na melhor rádio de sempre, a Free Rádio 106.1 FM. Vamos continuar a curtir! Oh yeah! Bem, meus amigos, o vosso Jedi já está de volta. Vamos continuar a curtir esta boa vibe na melhor sintonia. Já sabes qual é, né? 106.1 FM, a Free Rádio, a rádio que mais cresce em audiência. Buenas tardes, melhores ouvintes do mundo. Aí, gente, tudo bem? Tudo bom? Tudo bem? Tudo bom? Mr. Jorge Sky, sempre bem disposto para aproveitar e curtir contigo esta vibe. Mas eu quero sempre a tua interação, então corre para o nosso WhatsApp. Manda o teu áudio, diz qual é a música que queres ouvir aqui e não te esqueças de dizer no final da frase LG Life is Good, porque com o melhor da música, life is always good, my friend. E, meu amigão, também estamos no Instagram e Facebook, com o mesmo nome, Afri Rádio 106.1 FM. Vamos interagir por lá também, hein? Deixa o teu likezão nas nossas publicações, interaja connosco, compartilha o nosso conteúdo. Bora lá, vá para os comentários, faça qualquer coisa. Só não fiques longe de mim, que o meu coração dói sem os melhores ouvintes.

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1: É isso aí, manda o teu abraço em forma de música para o nosso WhatsApp. Aproveita o momento para dedicar aquela canção ao teu crush. Bora!
2: Daqui é o Arlindo Modesto.
1: Arlindo!
2: Falando a partir de Luanda, Kazenga Band.
1: Yes, sir.
2: Gostaria de ouvir a música do Chris Brown com título Neo Family, com participação do Ash.
1: Boa, pediu, está pedida, não podes despedir esta música.

0: A música nunca para na melhor rádio de sempre, a Free Rádio 106.1 FM, rádio que mais cresce em audiência. Acabamos de ouvir Katy Perry na música Wide Awake, que é isso mesmo, Wide Awake, com uma música fantástica. É. Katy Perry sempre com este tom doce, com esta vibe icónica. Ela que tem ou teve umas rixas com Taylor Swift. Tanto, meu amigão, preferes a Taylor Swift ou a Katy Perry? Diga-nos no nosso WhatsApp 942-197-106. Ou então vá para o nosso Instagram e Facebook também. É o mesmo nome, na Free Rádio 106.1 FM, nas duas redes sociais. 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
0: Life is always good, my friend, quando estás sintonizado a melhor música. Eu quero tocar para ti, então não percas mais tempo. Manda o teu áudio que eu estou à espera.
2: Aqui é o Alexandre. Alexandre, fala comigo. Do município de Viana.
0: Boa.
2: E gostaria de ouvir a música do James Blunt, Wise Man. 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
0: Boa escolha para um homem sábio. Let's go, Wise Man, de James Blunt, on your Afri Radio 106.1 FM, the best radio station of the world. Esta é para os melhores ouvintes do mundo. Let's go!

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0: Bem, meus amigos, que maneira boa de encerrarmos hoje, hein? Mr. Jorge Sky ligando a nave e dizendo bye-bye para os melhores ouvintes do mundo com este grande hit. Sem sombra de dúvidas, é um grande hit de Lil Nas X, com a participação de Jack Harlow. Música boa, Industry Baby. E para quem não sabe, esta música foi produzida pelo grande mestre Kanye West. É mesmo isso, hein? É uma faixa... Esta faixa é um poder puro e serve para lembrar que não importa o que digam, tu nasceste para brilhar, hein? E é com este brilho que eu convido a vossa Green Ninja aqui na Afri Rádio 106.1 FM.
1: Round one, fight!
0: Hello there, Silvia!
2: Quando eu vim assim com coisa, com estilo Mortal Kombat, you know. Então fala aqui a dica do Scorpion, que é Run, One, Fight. Como é que é? Come over here! Olha, então parece que é espírito de Mortal Kombat.
0: Boa, estás com tudo, né?
2: Estou com
0: então
2: tudo,
0: vais trazer essa animação. Eu estou tranquilo como um esquilo, hein? Essa claro. Animação que os nossos ouvintes podem esperar hoje, né? Então é isso. Bem, meus amigos, fiquem bem. Fiquem com a nossa Green Ninja. Fiquem com a nossa Green Ninja aqui na melhor programação de sempre. Mr. Jorge Sky, mais uma vez a dizer bye-bye, mas eu estarei aqui amanhã com a mesma vibe, a mesma energia e a mesma positividade, hein, para animar o teu dia. Bora! Da minha parte, por hoje é tudo. Thank you so much! E Mr. Jorge Sky ligando a nave e dizendo bye bye. Oh yeah!

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7: Meninos, minha ninja, a Green Ninja já está on. Bora começar a tarde com energia. Ai.

0: Ninja, boa tarde! Daqui fala Silvia Romero, aqui de Green Ninja, filha de Bruce Lee, a sobrinha de Michael Jackson, a prima da Shakira, lolalalalala. Ai, muita coisa boa! Vamos começar a semana com energia boa, gostosa, maravilhosa, que só encontras aqui na rádio mais fixe do universo, a Free Rádio 106.fm. Eu estarei aqui até 17 horas com aquela energia digna de um ninja e de uma ninja. E até porque ontem assisti Mortal Kombat e eu já vim com mais energia ninja. Come over here! Então, let's go, let's get it, Ninja Ninja. Vamos começar a nossa tarde maravilhosa com a tua voz e a tua música favorita. Se tu não sabes como mandar o pedido musical perfeito, fique à vontade, fique à vontade. Porque Mi Rádio é sua rádio. Se enviares um áudio para o nosso WhatsApp dizendo o teu nome, o teu bairro e a música para 942-197-106. 942-197-106. E depois chuta assim no final LG Life is Good. Let's go, let's seguir. Antes que eu faça coisa que não se deva. Pum!
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0: Quem canta os maus espanta, a dívida acaba e a depressão vai embora. Então vamos atrair a alegria aqui com a melhor energia no teu pedido musical. Let's go, go, go.
3: Olá, o que fala Stella Margarida do Kikolo. Gostaria de ouvir a música de The Weeknd, I Feel It Coming.
0: Boa!
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0: Let's go!

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0: Acabou, meninos, meninos. Acabamos de curtir o grande hit Cheerleader de Omi. Aqui na 106.1 FM. Essa música foi um grande fenómeno em 2015, mas sabias que a música foi escrita em 2008 e só foi lançada em 2012, mas só bateu mesmo em 2015? Ah, yeah. Para mais informações como essa na nossa rede social do Facebook e Instagram Ninja Ninja, é só pesquisares por Afri Rádio 106.fm e deixa-te sempre levar pela onda das novidades e energia boa que temos para te oferecer. Essa música fala sobre quando tens alguém que está sempre aí a torcer por ti, o teu parceiro, a tua parceira que diz, uau, go ninja, go ninja, go ninja, go ninja, é sobre isso. Então, vamos ser todos luzes neste mundo nublado aqui na 106.fm, com boas músicas, com muita animação. Faça sempre as coisas com muita emoção e com, yeah, com gostos ninjas e ninjas. Eu ontem assisti Mortal Kombat, estou aqui a fazer publicidade, será? Não estou. E foi bastante fixe. Então, bora. Hadouken! Não, Hadouken Certified. Oh my gosh.
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1: Viva la vida, Ninja Ninja, capricha no pedido musical. É só dizeres o teu nome, a tua zona e a música e LG, Life is Good. Let's go! Woo!
2: Olá, olá, ferradianos.
1: Oi.
2: Daqui fala o vosso boy Larson Latino.
1: Boa.
2: Falo de Viana, Estalagem.
1: Vizinho.
2: O voz da banda.
1: Uau.
2: Gostaria de ouvir a música Zombie dos The Camber.
1: Oh, no.
2: Afri Rádio, a rádio que mais cresce em audiência.
1: Ah, bateu. Pois é. Bateu. Woo!

0: Go Cici, go Cici, go Cici, meu ninja, meu ninja, meu ninja, meu ninja. Acabamos de curtir o grande hit Dance With Me do Ciara e Tyga aqui na 106.1 FM. Este grande hit foi lançado em agosto de 2025 e faz parte do grande álbum Cici, da nossa queen, queen, queen, Ciara, oh yeah. Após essa vibe maravilhosa e gostosa, tu só encontras aqui na Nave Mãe 106.1 FM. 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E agora, sem mais demoras, vamos fazer uma curtíssima pausa, mas já estaremos de volta com muitas músicas. Então stay tuned with the best radio station. Uma curtíssima pausa para hidratar a laringe. Já estaremos de volta com mais hits. Oh yeah, oh yeah, uh-huh.
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0: Já estamos de volta, meu ninja e minha ninja. Here we go again. Let's get it.

0: 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Então, Ninja Ninja, vamos continuar nessa vibe maravilhosa. Vamos ouvir agora mais um pedido musical e continuar a agitar os speakers e sound systems, como diz Ricardo Alves and the Mix.
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0: 942-197-106. 942-197-106. Capricha no pedido. Faça com alegria, com energia, com a tua alma. Let's go!
2: Olá, Afri Rádio, daqui Maurício Dumbo.
0: Oi.
2: Eu falo a partir de Viana, quilómetro 12A.
0: Vizinho.
2: Então, eu quero ouvir a música de Anselmo Ralph e Diogo Pissarra. O título, Como Se Te Fosse Perder. LG, Life is Good.
0: Oh, yeah.

0: seja Grenade de Bruninho Mars, o nosso super-homem. Ele que apanharia uma granada pela Mesúbia, ele subiria num avião pela Mesúbia. Ah, enfim, homens como Bruno Mars, só mesmo na Free Radio aqui, quer dizer, ouvirem a Free Radio, quer dizer, homens que ouvem a Free Radio fazem isso, muito fixe. Então Ninja Ninja está com Yara, não está, mas agora um recado sério para todo homem e mulher de negócio, meu boss, minha bossa, que é que estás à espera para te juntares aos titãs que comandam o mercado publicitário? 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E agora vamos ouvir mais um pedido musical, e vai lá uma dica para quem não sabe como fazer o pedido musical perfeito. Ninja Ninja, é se enviares um áudio dizendo assim: olá Free Radio, eu sou a Kitana, eu vivo no Morro Vento, eu quero ouvir a música de Imagine Dragons, e na Maia, chuta, Life is Good.
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1: O Ninja e Ninja, canta com a Ninja, chuta o teu pedido musical, podes mandar vários pedidos, então capricha, seja feliz, liberta-te, let's go!
2: Daqui fala Emanuela Lino.
1: Oi!
2: Fala a partir do Rocher, gostaria de ouvir a música de 21 Pilot,
1: uh-huh.
2: Estressados.
1: Boa!
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0: maninhos, maninhos, acabamos de curtir Jonas Brothers, What a Man Could Do. Meu Deus, o que é que um homem pode fazer para conquistar o coração de uma mulher? Ninja, ninja, muita coisa. Uma delas é ouvir a Free Radio. Se eu tiveres a ouvir a Free Radio, com certeza que irás convencer o coração da Muzúbia. E outra coisa, daqui a nada iremos reviver os grandes hits musicais dos anos 90 e 2000 com o baú da Free Radio. Então, stay tuned with the best radio station, porque aqui a festa vai continuar e com aqueles hits daquele tempo não tão longe e não tão perto. Então, fica ligado. Ai, que coisa boa. Olha, teremos muita coisa boa. Novidades não novas, quer dizer, são novidades dos anos 90 e 2000, mas todos hits maravilhosamente fixos. Então, stay tuned. Woo! Eu canto bem, tu cantas bem e essa rádio toca bem. Não sai daí porque volto já já com o baú da Afri Rádio. Yeah!
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2: Arriba, meu ninja, está aberta mais uma mega edição do Baú da Afri Rádio com os melhores hits musicais dos anos 90 e 2000. Aquela hora e a era dourada da música aqui na sintonia mais fixe do universo. Lembrando que todos os dias o Baú traz coisas, sensações, emoções não tão novas, mas todas elas gostosas e boas. Ah, pois é, então aproveita e manda teu pedido musical, ninja, ninja. Não fiques tímido aqui na Afri Rádio, mi rádio, esse rádio. Envia um áudio para o nosso WhatsApp dizendo assim: olá, Afri Rádio, eu sou o Raiden e eu quero ouvir a música de Michael Jackson, e no final chuta LG Life is Good. E o número é 942-197-106, 942-197-106. E prontos, irás ouvir a tua voz, a tua música, a tua emoção na nossa ultra mega grande estação. Ah, pois é. Melhor que isso, nem na China. E se for na China, ouvindo a Free Radio 106.1 FM. E falando em ouvir a nossa música na China, né? Podes através do nosso website www.afriradio.co.au ou então através da Zap, canal 512. E assim estaremos sempre juntinhos, coladinhos, ouvindo boa música na melhor sintonia. Arriba, arriba, arriba. E agora 3, 2, 1, que começa El Grande Baú da Afriradio. Yeah, yeah, let's go, let's get it. Afriradio sempre a subir.
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1: Pim pam pum, próximo pedido pode ser o teu. Então Ninja e Ninja, chuta já o teu áudio. E de onde vamos cantar e dançar todos juntos, let's go.
2: Eu sou Elias Candeeiro.
1: Oi.
2: Sambizang é a banda.
1: Vizinho.
2: E eu gostava de ouvir a música do Tupac Shakur.
1: Uh-huh.
2: Com o título Dear Mama.
1: Oh yeah.
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1: Bora.

céu, meu ninja, minha ninja, esse é o baú da Afri Rádio, da carga todos os dias, every day, always. Ah, pois é, super fixe, super maravilhosamente, incrivelmente, Afri Radianamente fixe. Está com a Yara, não está? Eu sei que sim, então vamos continuar nessa vibe maravilhosa, gostosa. Vamos ouvir agora mais um pedido musical, então segura a emoção, aguenta o coração e curta mais um pedido musical na melhor estação. Rimei, só uma, uau, yeah. Agora!

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1: One xin champagne, Yao Ming. Quem canta os maus espanta, a dívida acaba. Então bora cantar com a ninja, liberta-te e lolalolalolé. Au!
2: Onde é que fala o Rádio 20? Ladislau Jolomba.
1: Yo, yo, yo, yo.
2: E Colibengo, Zango 3 é a banda.
1: Vizinho.
2: Gostaria de ouvir a música de Ciara, One Two Step.
1: Yo, yo.
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1: Ah, pois.

Ninja, The Man Who Can Be Moved, aqui encerrar a nossa edição de segunda-feira com chave de platina. Essa música que fala de um amor persistente, onde ele diz que conheceu o seu amor da vida dele. Quer dizer, ele ouviu a Free Radio e disse: oh, é esse o amor da minha vida, é a Free Radio, sim senhora, com boas músicas e muita energia positiva. E é com este grande hit que o Bowo diz bye bye. Mas meu ninja, não fiques triste, porque às 22 horas estará de volta com os melhores hits musicais dos anos 90 e 2000. E outra coisa, o próximo baú, poderás ouvir a tua voz se mandares o teu pedido musical para nós. Rima, sabe, man. Então envia um áudio para o nosso WhatsApp dizendo o teu nome, a tua zona, o título da música e no final LG Life is Good. E o número é 942-197-106. 942-197-106. E tu podes acompanhar a nossa programação através do nosso website www.freeradio.co.au ou então através da Zap Canal 512. Então stay tuned with the best radio station, porque a festa continua. Daqui a nada estaremos de volta com o Top Hits. Então anda muita coisa para se viver. Stay tuned with the best radio station. Woo! Uma curtíssima pausa e não te esqueças que eu canto bué, tu cantas bué e essa rádio toca bué. Let's go! Woo! Let's go! Ninja! Woo! 106.1

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0: Parararara, meu ninjo e minha ninja, já estamos de volta. Que alegria, Hadouken! 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E vamos continuar aqui a agitar os speakers e sound systems, como diz o nosso grande colega DJ Ricardo Alves in the mix. Então, 3, 2, 1, eu vou fazer o meu... E pronto, pedido agora. 3, 2, 1, go!
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0: Come over here. Meninja, meninja, então não esperes mais, bora cantar com a ninja, bora dançar, bora vibrar, bora cantar e chuta o teu pedido musical agora.
3: Olá, Afri Rádio.
0: Oi.
4: Olá para vocês, o Ernesto.
0: Ernesto.
3: E gostaria de ouvir a música do The Weeknd, Blinding Lights.
0: Boa.
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0: Oh yeah.

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Meninos, meninja, ficar rico não é difícil. Problema é PJ. Palavras do Latom Cordeiro. E é com essa música, Problema, com DJ Mastic Soul e Latom Cordeiro in the house, que nós, quer dizer que eu, Silvia Romero, aqui The Green Ninja, filha de Bruce Lee, a sobrinha de Michael Jackson, a prima da Shakira, vou bazar, vou tirar o pé, vou dar titaro, mas é claro, para curtir o fantástico Mix FM com o nosso DJ Paulo Alves and the Mix, para agitar os speakers, dance lovers, Mix FM. Muito fixe, né? E depois, muita música boa, 19 horas no break, às 22 horas a reposição do Balda Free Radio com os melhores hits musicais dos anos 90 e 2000. Então, mil motivos para estarmos aqui juntitos, aqui curtindo a boa musiquita. Então, muita fixe, né? Então, não sai daí. Epa, mas antes disso, siga a Free Radio no Facebook e Instagram, curte, comente, partilhe, pesquise para a Free Radio 106.1. E vamos fazer a festa e bora seguir a Green Ninja no Instagram, pesquise por Green Ninja 77. Claro, a festa continua. Tal como diz o meu ex-vizinho Arnold Schwarzenegger, I'll be back. Silvia Romero in the house, fora da house, bye bye, beijinhos, boas músicas e house music, keep on rockin'.

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África de 106.1 no ar, agitar os speakers e dance lovers Mix FM. Edição de segunda-feira. Eu sou Paulo Waldes e estarei nas misturas de apresentação. Começamos a nossa edição ao ritmo da sanduíche ou cheddar da KFC. É tanta saudade, é TPI, original de Cesária Évora. Aqui com o Solo, Benny e Eve Grace. Fiquem ligados até bem perto das 8. Curtam o melhor do House Music aqui na rádio que mais cresce em audiência.

Edição de segunda-feira do Mix FM, esta é Not The Same. Black Coffee Shoba Remix. Original do zimbabueno Night Free. Ainda Aima de Clubhouse. Já a seguir, Falling. Liva K Remix. Original de DJ Kent e Malé. Uma das grandes do Mix FM aqui, recuperada pelo grego Liva K. Fiquem ligados até bem perto das 18, a 121 BPMs. Eu sou o Paulo Alves, House Music, keep on rocking.

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